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0: Lídia.
1: Olá, boa noite para todos, ou boa tarde.
0: Ou bom dia.
1: Estão ouvindo. Bom dia também.
0: Bom, e bonsoir a todos e a todos. E como é que diz o outro? Todos que estão lá em casa e aqui, e lá fora, e a trabalhar, e nos transportes, e no carro, e pronto.
2: Onde vocês estiverem, vão ouvir.
0: E temos a Fernanda. Olá, Fernanda.
3: Olá a todos aqui no estúdio e lá em casa.
0: Estás bem?
3: Que sejam todos bem. Se estiverem doentes, que se estejam a curar.
0: Não, não há doentes. Agora está a começar a aparecer para aí uns vírus
3: ai,
0: esquisitos.
3: Não, ai, não.
0: Mas vamos deixar os vírus ir com o vento. Esperamos que venham bons
4: ventos.
0: Que venham bons ventos.
4: Não, acho que neste momento é tudo o que o vento traz.
0: É tudo o que o vento traz.
4: É mais isso.
0: É mais isso. Bom, meu Alex, cette semaine, on a beaucoup à parler de sport. Hein?
2: Oui. Tout. Avec, de la joie et du chagrin. Et de...
4: Il y a un peu tout.
0: Il y a un peu tout.
2: Un peu tout.
0: Aujourd'hui, on va vraiment remplir le dossier.
2: Oui.
0: Mais on va parler que des bonnes choses ou on va parler tout, vraiment tout?
2: On parle de tout.
0: Ok.
2: Il n'y a aucun problème.
0: Bon, Nidia, est-ce que tu as trouvé un petit endroit qu'on peut y aller visiter?
4: On va voyager aujourd'hui. Oui.
0: On va voyager.
5: Oui.
0: Ok, merci. On va voyager. E a nossa Cristina, eu estou a imaginar que de certeza que ela deve ter qualquer coisa para nos dar a comer. Cristina.
6: Ah, eu vou dar um pudim rápido, bolacha Maria, tão fácil e tão bom de preparar.
0: Adoro. Bom, e a nossa Fernanda, tens notícias para nos partilhar?
3: Hoje vamos falar da história do Outubro Rosa.
0: Ah.
3: Já estamos aqui preparados com os lacinhos, por isso vou-vos contar bonitos, um bocadinho a história de a origem.
0: E sabes que mais? Eu estou aqui a pensar, daqui um bocadinho, metemos-nos em direto, e maintenant pour tous nos auditeurs en français, d'ici quelques 10 minutes, on retournera. On sera en direct aussi sur les réseaux sociaux, Instagram, Lusotime, et vous allez voir que tout le monde est beau. Oh. Les filles, elles sont belles. Notre Alex, il est bronzé.
2: Oui.
0: Oui. On va s'amuser ce soir. Ça, c'est sûr.
2: Allez.
0: C'est pour ça que je vous dis, on va s'amuser parce que maintenant, on a Jeito Primitivo. À tout de suite.
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0: Então vou-vos dar aqui uma receita de um pudim de bolacha Maria. Donc, fácil, muito fácil, muito saboroso. Donc, os ingredientes. É preciso 1 litro de leite, meio pacote de bolacha Maria, 8 colheres de sopa de açúcar. Pudim, 2 carteiras de pudim mandarim, como este aqui, 3 ovos, caramelo líquido quanto basta. Para a preparação, deite o leite e as bolachas Maria num tacho e leva ao lume. Entretanto, à parte, bata energicamente com uma vara de arames o açúcar, as 2 carteiras de pudim e os ovos até ficar tudo bem ligado. Quando o leite e as bolachas começarem a ferver, adicione o preparado anterior e mexa tudo com a vara de arames até começar novamente a ferver e a engrossar e as bolachas a ficarem bem desfeitas. Retire do lume, barre uma forma de pudim com um caramelo líquido, deite o preparado na forma e leve ao frigorífico durante umas horas. Na hora de servir, desenforma e decora a gosto e bom apetite.
10: Bom apetite a todos.
0: Bom isso.
10: Après,
11: agora é só falta
12: fazer
11: e trazer.
12: Que é okay. Para nós aprovar e, ou não.
11: Exatamente.
10: Vais partilhar. Vais partilhar com
11: o chinês, pá.
10: Este é o chinês.
12: É que isto, este coisa mandarim, isto é muito antigo.
11: Muito antigo já.
10: Sim, sim. Posso mandar um beijinho para Leão?
11: Manda.
10: Para a nossa Maria Dias de Andrade. Maria Dias de Andrade, vê se vens ao nosso 14 de novembro, faz favor. Estou à espera da tua resposta. Estou à espera que me confirmes. Que eu preciso de ir para trabalhar. Estou brincando. Bom, Cristina, obrigado. Obrigado por esta receita. Olha, ainda por cima uma sobremesa que eu adoro.
0: Pô, bem. E a levezinha, não é assim?
10: Tu metes muito caramelo?
0: Não, não.
10: E o teu caramelo, és tu que fazes ou é daquela...
0: Não,
10: acho que... Pronto.
12: Eu também tenho tempo para fazer
10: também,
12: tudo.
10: Também serve.
12: Não abusemos.
0: Não, porque eu não tenho lume de gás.
10: Ah.
0: É elétrico.
10: E como é que seja a gás?
0: Não posso fazer...
10: Dizem que o caramelo, para ser bom, convém ser num fogão a gás.
12: Eu faço no elétrico.
0: Mas a forma tem que ser uma forma adaptada.
12: Olha,
0: tem que ser na forma.
12: Por exemplo, eu faço...
0: Tu fazes à parte.
12: Não, eu faço na forma. Eu ponho a forma em cima do coisa, o açúcar lá dentro, e ele vai derretendo. Quando faço um bolo de ananás ou qualquer coisa, eu faço assim.
0: Uma placa de indução e a forma não vai...
12: Não vai lá.
0: Não tem que comprar uma forma que vá...
13: Ou há umas coisinhas que dá para meter debaixo.
11: Tens de dar a tua palavra para dizer como é que tu fazes, pá, esse caramelo.
10: Eu vou dizer como é que eu faço. Vá, um beijinho grande para
12: o
10: Rodrigues Marie e Xana Pimenta, beijinhos. Obrigado por
11: estar aí. Vamos lá isso, na próxima vez.
10: Na próxima vez eu vou-te explicar como é que eu faço o meu
11: caramelo.
10: Como é que eu queimo o caramelo. Eu já vejo o consumidor para queimar o leite.
0: Não é à parte, mas pode fazer à parte, meter por dentro da forma e passar na escola de roda até que...
12: Mas tu sabes que ele vem um caramelo e queima-se muitas vezes sozinho, nem é preciso usar nada. E ele queima-se por ele próprio.
0: É verdade, que às vezes ele queima.
12: Estás a ver?
10: Olha a minha bela.
11: Estou na praia.
10: O sol mama-me.
11: Estou na praia.
10: O sol ama-me. Bom, amigos, vocês estiveram aqui. Estiveram aqui a. Como é que se diz?
11: Ouvir a receita.
10: A receita da Cristina.
11: Do caramelo.
10: E a manger avec Cristina. E vou-vos dizer, todas as semanas ela nos traz sempre qualquer coisa assim muito, muito bom. Tu ultimamente tens-nos trazido muito à base de sobremesas. Tu andas a ficar gulosa.
0: Não, da última vez foi o patê de atum.
13: Ah, sim.
10: Para mim,
0: vai ser um prato do outono.
10: Vai ser um prato do outono?
0: Ah, oui.
10: Daquele grosso, assim,
0: daquela
10: pesado.
0: Daquela carninha...
11: Alentejana.
10: Sopa da pedra.
11: Alentejana.
10: Ora, Maria Dias diz que com um pedido desse é difícil recusar. E depois temos o Nelson Miranda, que vem de se juntar a nós. Bom, amigos, vocês podem nos seguir Instagram, Facebook, e também tem o nosso site, o site lusotime.com. Todas as nossas informações estão lá. Quero agradecer à Maison Internacional de Grenoble, enviaram-nos um mail, convidaram-nos para passar lá. Eles são super simpáticos, fizeram um trabalho magnífico e nós só temos a dizer obrigado, merci.
12: Merci.
10: E ao grupo também, temos que dar um beijinho muito grande ao nosso grupo Amigos Imigrantes de Ronais.
12: Fizeram
10: que...
12: uma participação excelente. Excelente.
10: E depois não só. Mas não só fizeram uma participação excelente, como nos ajudaram. Sim. Do princípio ao fim.
12: Exatamente, estiveram connosco até o último minuto.
10: O que quer dizer que...
0: Até a gente entrar dentro do carro.
10: Pessoas assim, vale a pena guardar connosco. Bom, amigos, daqui a um bocadinho a gente vai voltar. Vai voltar, primeiro vamos passar à música, muita música, e depois vamos passar, vamos vir com atualidades da nossa Fernanda, que vai vir falar um bocadinho sobre o nosso Outubro Rosa.
13: Uhum.
10: É isso?
13: É, sim senhor.
10: Estás pronta para, como é que diz o outro? Estás pronta para meter nojo?
13: Prontíssima.
10: Até já, amigos.
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2: Então, hoje vamos falar sobre Outubro Rosa. Nós todos temos aqui o nosso lacinho cor-de-rosa. Vou falar um bocadinho da história, como é que começou, onde. Então, é uma campanha que tem como objetivo alertar as mulheres e a sociedade sobre a importância do diagnóstico precoce do cancro da mama e mais recentemente do cancro do colo do útero também. Este movimento surgiu em 1990 com uma corrida em Nova York e depois a partir daí foi-se alastrando pelos Estados Unidos e hoje em dia em vários lugares do mundo, não é? França, Portugal, Espanha, vários sítios. O laço rosa representa a solidariedade, a esperança e a união na luta contra a doença. E a cor escolhida é para simbolizar a empatia, o cuidado e a delicadeza. E então, durante o mês de outubro, aqui o nosso Alex estava-nos a dizer que, por exemplo,
3: Sporting Clube Portugal.
2: Exato. Pintou ou pôs
3: os autocarros de rosa.
4: Que ela pintou o carro em cor de rosa.
3: Em cor de rosa.
4: Metem a película no carro. Sim. Fica mais barato do que fazer a pintura.
3: Fizeram os autocarros.
4: Fizeram algo. E eu que não sou sportinguista, felicito-os por isso, porque sim, é qualquer coisa de
3: já
4: é
3: respeito. Já no ano passado tinha feito também.
5: Já
3: no passado fizeram e este ano voltaram a fazer.
4: Eu sinceramente, eu tenho uma costelinha sportinguista.
3: Estás a ver?
4: Eu vou-te explicar porquê. Porque depois que Cristiano Ronaldo começou a fazer qualquer coisa no mundo, eu fiquei com a costela sportinguista. Mas não gosto do Sporting, atenção.
3: Está bem. Mas não faz mal. É só para dizer, efetivamente, também já que estás a falar no Rose, até acho que, portanto, todas as equipas do Sporting Clube de Portugal que vão jogar nos jogos em Portugal, basquete, atletismo, tudo, todas as equipas vão jogar justamente com as camisolas.
4: Mas ainda tem ciclistas?
3: Não.
4: Okay. Acabou o ciclismo
3: desde
4: Portugal.
3: O tempo do Júlio Agostinho.
4: Ah, sim, isso.
3: Portanto, o Júlio Agostinho foi o último que teve a equipa de ciclismo quando faleceu no Algarve.
4: Ok. Então, a partir daí,
3: nunca mais houve ciclismo.
2: Desculpa, e não. Só mais uma informaçãozinha sobre este mês, que então órgãos públicos, empresas e unidades de saúde vão realizar palestras sobre a importância do diagnóstico, porque quanto mais cedo descobrirmos, melhor, mais fácil de tratar. Vai também haver a eliminação de monumentos e, muito importante, ofertas de exames de mamografias. Para as mulheres que quiserem realizar, podem, os exames são grátis, por isso aproveitem.
4: Aqui em França, normalmente, há prevenção e fazem
2: a
4: prevenção.
2: A partir dos 50.
4: Agora, 45 agora. 50. Já estão a mandar coisas a partir dos 45.
5: Já estão a mandar para
4: dentro. E pessoas que tenham antecedentes de familiares e não sei o quê, a partir dos 40.
2: Pronto, mas mesmo assim, raparigas mais novas e tudo, se às vezes sentirem algum incómodo debaixo dos braços, que eu sei que às vezes pode aparecer caroços, vão verificar, mais vale prevenir do que remediar.
4: Alex, tu fazes a palpação.
5: Mas
4: eu costumo fazer.
5: A mama sim. Não é só nas mulheres.
2: Também é nos homens.
5: Sim. Os homens também. Menos,
3: mas tem.
5: Mas tem, também existe.
4: Eu tenho aqui um caroço. Exato. Às vezes.
5: Tu devias ter um caroço num sítio que não devia. Era aqui esse maior, estás a ver que às vezes fechavas mais um bocadinho.
4: Ainda tenho aqui um caroço mais ou menos. Tenho aqui um caroço ou para
3: sim, nós temos, temos.
5: Tudo nós temos. Mas é verdade que este mês é um mês simbólico. Mas não é só no mês de outubro que nós devemos tomar consciência.
3: Sim. Todo o ano.
5: É todo o ano, porque isto aparece a qualquer momento a qualquer pessoa.
4: Bom.
5: Fazer a depistagem é muito importante e que cada um de nós tome consciência disso. E se houver casos na família, se forem jovens, falem com os nossos médicos, é muito importante.
4: A prevenção, acima de tudo. Olha, queremos aproveitar para começar a mandar beijinhos lá para casa. Nelson, Emanuel, olha, temos aqui alguém dos Santos, Cristina dos Santos, é isso. Temos aqui o Lissandro. Temos aqui a Hemisphere 8. Temos aqui muita gente, que eu não consigo dizer estes nomes todos, todos aqueles que nos estão a ver. 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Uhum. 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
5: Encher muito rápido.
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2: Ora, hoje queria-vos falar de Coimbra.
3: Linda cidade.
2: Berço de 6 reis e sede da universidade mais antiga de Portugal. Coimbra inspira nos portugueses um afeto sem rival. Dom Afonso Henriques, primeiro rei de Portugal, mudou para aqui a capital em 1139. Honra que a cidade reteve até 1256. Para os portugueses, Coimbra retém as raízes da nação para os visitantes. É um tesouro de fascinantes associações históricas. Passeando pelas ruas no Largo da Sé Velha, podemos admirar a Sé Velha de Coimbra, que é considerada um dos mais belos edifícios românicos de Portugal. Uma ode em pedra celebrando o triunfo contra os mouros em 1064. Dom Santos I foi aqui coroado em 1185, pouco depois da conclusão da catedral. Agora vou-vos fazer uma pergunta. Agora, por falar do fado de Coimbra, se o fado de Lisboa é melancólico e triste, o de Coimbra é romântico e exuberante. Cantado pelos estudantes masculinos da universidade, o fado de Coimbra tanto inclui serenatas como músicas de bebida. Uhum. O que é que se faz quando os rapazes acabam de cantar o fado em Coimbra?
4: Dançam?
2: Não.
5: Bebem?
4: Bebem?
2: Não.
5: Mandam as...
2: Quando tu vais ver um espetáculo...
4: Ah, eu vi que eles atiram as coisas ao ar.
6: As capas?
2: Não.
7: Não é as capas? Uma rosa. Uma rosa.
6: Não.
2: Tens que tossir. Quer dizer, quando eles acabam, nunca se deve bater palmas.
4: Ah,
2: ok. Em Lisboa, quando o fado...
6: O
2: fadista acaba de cantar, a gente aplaude, não é? Lá não.
4: Lá tem que ser.
2: Porque é uma ofensa.
4: Ok.
6: Aplaudir é uma ofensa?
2: Uhum.
4: Então queres dizer, em Coimbra, quando eles acabam de cantar, ou de tocar, ou atuar, deve-se fazer.
2: Chama-se a tosse de Coimbra.
5: Não sabia.
6: Pronto, olha,
4: amigos lá em casa. Hoje a Nídia trouxe-nos algo de.
2: Eu também não sei.
4: Pronto. Olha, gostei muito. Ah, tens mais a.
2: Ao fim de cada. Ao fim de fazer isso, ao fim de cada fado. Seguindo o nosso passeio, encontramos o lindo Jardim Botânico, Calçada Martim de Freitas. Este jardim, o maior de Portugal, foi criado em 1772. Quando as reformas do Marquês de Pombal introduziram a estudo de História Natural na Universidade de Coimbra. A entrada perto do aqueduque quinhentista de São Sebastião dá para 20 hectares dedicados a uma coleção notável de 1.200 plantas, várias delas raras. Os jardins são usados para investigação, mas estão traçados como jardins de laser, com estufas e uma área silvestre com vista para o rio Mondego. E por falar deste rio, que é um dos melhores rios do país para canoagem, faça os 18 quilómetros que separam Penacova de Coimbra e que passam por paisagens magníficas. As várias praias fluviais no percurso proporcionam paragens agradáveis e são perfeitas para nadar. Assim se termina este pequeno passeio e para a semana haverá mais.
4: Bom, mais um conselho lá para casa. Já sabem, quando vocês estiverem a ver um destes espetáculos, que gosto muito de ver estes estudantes quando eles fazem espetáculos deles. Nós vimos quando nós estivemos em Paris
7: as tunas,
4: sinceramente, são muito fixe. E tem sempre, coisas fantásticas que eles nos apresentam. Mais uma vez lá para casa. Opa, é muita gente nova que tem aparecido aqui. Nós temos aqui.
7: Vocês sabem uma coisa?
4: Diz-me.
7: Coimbra, portanto, é uma cidade maravilhosa. E além disso, quando eu aconselho-os a ir, portanto, o ano letivo, eles fazem as latadas. Uhum. Fazem as latadas, atravessam Coimbra, em que os carros, portanto, fazem carros alegóricos justamente os estudantes. Fantástico.
4: Essas coisas são muito giras. É por isso que nós.
7: E só mais uma coisa, e quando eles acabam os cursos, não sei se vocês viram, e hoje em Portugal está muito. Voltou, antes do 25 de Abril existia já isto, depois do 25 de Abril veio tirar essas tradições que os estudantes tinham em Coimbra e no Porto e no Algarve, etc, etc. Hoje os estudantes começam a vir com as suas batas, as suas capas, as suas gravatas, as suas saias, justamente, e as suas pastas, e nas pastas indicam o curso que estão a seguir. É muito, é fantástico. Por isso, um dia aconselho-vos a ir no fim do ano letivo e vocês verão que
6: nessa altura.
7: Porque fazem uma grande festa justamente no fim do ano.
6: E Coimbra tem cidades pequeninos, não é?
7: Tem Portugal dos Peninos.
4: Portugal dos Peninos.
7: Exatamente, tem Portugal dos Peninos.
6: Já lá
7: estive várias vezes.
6: Todos não fui ver os Peninos, mas fui ver Portugal dos Peninos.
4: Várias vezes não, mas já estive lá pelo menos duas e uma entrei lá dentro.
7: Eu estive lá porque, muito simples, morei em Coimbra uns anos. Muitos anos.
4: Ok.
6: Quando era estudante. Olha,
7: e só mais uma história para acabar. Coimbra, os estudantes têm, portanto, a maior parte, onde é que eles vão morar? Vão morar nas... Ah, ainda agora tinha a boca.
4: Tinhas o nome?
7: Tinha as casas onde eles moram. Ok. Como é que se chama? Ainda agora tive. Bom, esqueci-me.
4: Sabes?
7: Aí.
4: Sabes que mais?
7: Nas repúblicas. Chama-se as casas que eles, onde eles moram, são as repúblicas. E aí não podes entrar. Só eles é que têm.
4: Acesso
7: a essas casas onde eles moram, são as repúblicas.
4: Alex, eu estou a gostar muito da tua cronologia. Não. Aquilo que eu vou fazer é: eu vou tirar o som a toda a gente, vou-te lançar o teu jingle, tu podes começar a falar de futebol a seguir.
7: Tá bem,
4: nós estamos um bocadinho atrasados, e assim aproveitamos e engrenamos já os dois em um. Pode ser?
7: Isso.
4: Não te importas?
7: Força.

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1: Então, hoje é que vai ser lindo, vai. Falar de futebol vai ser um bocado difícil de falar. Exatamente. O problema é que, portanto, como vocês sabem, portanto, temos um novo treinador em Portugal. Que veio treinar a equipa de Portugal. Que é o Jorge Jesus. E como tal, portanto, o nosso espanhol foi-se embora. Acontece que o...
2: Ainda bem.
1: Mas simplesmente agora criou-se uma história, um problema, enorme problema que não está fácil de resolver. E o porquê? Porque a seleção até está a jogar futebol, finalmente.
2: Está bem.
1: Está a jogar.
3: Bem, portanto, uma boa...
1: Exato. Tivemos 3 jogos e 3 vitórias e 2 fora, e por cima 2 fora, nos terrenos difíceis de jogar lá.
2: Dinamarca
1: e na
2: Noruega.
1: Noruega. Portanto, mas simplesmente o caso mais que aparece, e que é estranho, é que o Jorge Jesus pôs a aquecer o nosso Cristiano Ronaldo, a aquecer, e não o fez entrar. E não o fez entrar porquê? Porque, ele, segundo ele disse, portanto, não era o jogo para ele, etc. Mas, quanto a mim, dá a impressão até que Portugal joga melhor sem o Cristiano Ronaldo, ok?
2: Não, porque a equipa faz outro tipo de jogo.
1: Exatamente, porque não estão só a dar bolas para o Cristiano Ronaldo. Cada um tenta ir para a frente e defender, etc. Mas o que acontece é que eu acho que o Jorge Jesus, quanto a mim, errou na comunicação.
2: Errou na comunicação, sim, não só. Ele esqueceu-se o valor do Cristiano.
1: E por cima, ele conhece-se perfeitamente porque ele teve uma época passada, foi o treinador dele no Al Nassr, na Arábia Saudita, sim, e foram campeões pela Arábia. Portanto, ele conhece-o tão bem que devia ter outra maneira de, se calhar, de abordar o sujeito, o porquê de não pôr a treinar.
3: Sendo treinador lá da Arábia e o Cristiano jogador, se calhar naquela altura já se pegaram.
1: Entendi-se perfeitamente bem. A única coisa que eu acho que, conta a mim, portanto, eu estava a dizer há bocadinho, é que ele errou na comunicação. Quando ele disse-lhe, eu acho que houve uma conversa entre eles e disseram: meus amigos, o Cristiano vai fazer o primeiro jogo e vai fazer o quarto jogo. Portanto, estes 2 jogos não ia para fazer. Mas simplesmente lá devia ter passado da cabeça e disse ao Cristiano no penúltimo jogo, okay, pôs-o a aquecer. E o homem esteve ali a aquecer e todas as televisões
3: tudo focado a ele.
1: E disse: então, mas como é que o homem podia aquecer um homem e nem sequer 5 minutos dá, nem 10, nem
2: nada.
1: O homem
2: nada.
1: Dá a impressão que não
2: levou mal.
1: Com razão ou sem razão, o problema.
2: Só uma coisa, eu queria só intervir nessa parte numa pequenina coisinha. Aquilo que eu peço, eu sei que o Cristiano não nos vai ouvir, nem o Jorge Jesus, mas aquilo que eu tenho para dizer é único e simplesmente sobre a carreira de um e a carreira de outro, sobre a experiência que eles têm, sobre pessoas adultas como são, por favor, sentem-se, discutam e façam terminar de uma maneira diferente.
1: Exato.
2: Ao menos que terminem de uma maneira mais soft, com uma imagem mais bonita. Até que pode ser, por exemplo, com o quarto jogo.
1: Sim.
2: Ele faz o quarto jogo,
1: ou
2: 20
1: até mais tarde,
2: minutos ou 10 minutos.
1: Agora este
2: mas
1: jogo
2: no, final,
1: mais tarde,
2: no final do jogo, ele despedir-se dos portugueses com. Quem sabe até com um golo.
1: Sim,
2: vamos dizer assim.
1: Eu acho que, ponto, eu acho que o Cristiano merece muito mais do que aquilo que merece. Pá.
2: Merece
4: a
2: prova.
4: Para nós.
3: Ele fez muito,
1: é
3: muito
1: a prova que se Portugal está onde está a nível do futebol.
2: Tudo.
1: O Cristiano Ronaldo tem a sua
2: conhecimento
1: parte,
2: português,
1: parte
2: conhecimento
1: dele,
2: do Portugal.
1: Isso não tenho as dúvidas. E além disso, não te esqueças que há muito dinheiro em jogo também. Mesmo assim, mesmo o Cristiano jogar mal ou jogar coisa,
2: as camisolas vendem-se.
1: Vendem-se por causa do Cristiano Ronaldo.
2: E a publicidade vende.
1: E o público vem ver, não é a seleção que vem ver jogar muitas vezes, vem ver jogar o Cristiano. É verdade que o Cristiano tem que ter um fim, não pode estar cá a mentalidade.
3: Mas o Jesus
1: é que podia ter feito um bocadinho melhor. Porque quando ele diz, ok, eu combinei com ele que não ia jogar o quarto jogo, não sei quantos, e põe-o a aquecer, não joga, e no dia a seguir, ele podia ter dito assim: olha, enganei-me. Porque ele dá a impressão que se encontraram e pediram-se. Portanto,
2: houve um encontro entre Cristiano,
1: exato,
2: Ronaldo, o presidente da Federação Portuguesa,
1: e combinaram
2: o
1: Jesus. Mas simplesmente o Jesus, no dia a seguir, ou no dia depois, vem ainda mais carregar mais em cima do Cristiano Ronaldo. Quer dizer-lhe, ele é que mandava, ele é que era o boss, e nem o Cristiano.
3: Foi muita arrogância. Foi,
1: exatamente.
2: Aí é que está o mal.
1: Está.
2: É que ele disse: equipa, quem manda na equipa sou eu.
1: Certo.
2: Eu sei que há estatutos, eu sei que há pessoas com estatutos, mas aqui quem manda sou eu. E essas palavras queiram muito mal a certas pessoas, e nesse caso, de certeza que o Cristiano não engoleu bem a mensagem.
1: Sim, mas eu acho que o homem tem coisas. Nesse caso, o homem nem sequer.
3: Ele não precisa descer de nível.
1: Não, porque
3: isso
1: aqui
3: é
1: foi
3: uma má imagem para a equipa portuguesa.
1: Não. Exato, foi.
2: Não. Para... A seleção está bem porque ganhou, tem
3: sim.
2: uma imagem,
3: está bem,
2: não sei
3: mas que é. A imagem que ele problema... passou para fora foi uma imagem péssima.
1: Não, sim, foi. Foi. Para quanto também foi.
3: Isso,
1: aqui, ele devia ter.
3: E ele resolver isso
1: diferentemente.
2: Aqui em Portugal.
1: No dia a seguir ele diz. Ok, vou pedir desculpa. Até no dia a seguir, no outro, na conferência de imprensa, não vai arrasar ainda mais.
3: Não é estar mais lenha à frente.
1: Exato, foi o que ele fez. Exato. Nesse caso, claro, o homem então disse assim, que estou aqui a fazer o quê? Na minha frente, disseste-me que ias pedir desculpa.
3: Exato.
1: Pediste-me desculpa. E a seguir, pois ias pedir desculpa em público, a dizer que tinhas enganado. Ok, tudo bem.
3: Sim.
1: E ele aceitou.
3: Humano, não
1: o Cristiano Ronaldo diz que até aceitou.
2: Sim, sim, sim.
1: Mas simplesmente o gajo cai-lhe em cima, mais em cima. O que é que ele faz, meu amigo?
3: Foi
1: arrogante. Ele não precisa de futebol.
3: Não,
1: Cristiano Ronaldo está a tomar em bampa.
3: Ele não precisa daquilo, só que é a paixão dele.
1: É a paixão dele,
3: ele
1: gosta de estar. Exato.
3: Pronto.
1: Por isso eu acho que o nosso Jus pode estar a fazer já um bom trabalho, não digo que não, tem a equipa, já ganhou, mas eu acho que o Cristiano merece um bocadinho mais. Mesmo que não ponha. Mesmo, olha, só levar só lá para o banco e não o ponha sequer a aquecer, o Cristiano está ali no banco e já lhe chega. Em vez de estar. O problema dele foi ter-lhe posto a aquecer quase 45 minutos. O que é que foi o.
3: Foi o erro dele.
1: O erro dele.
3: Exatamente.
1: Pois, exato.
3: E para qualquer... só tinha que admitir o erro isto, e acabou.
1: 45 minutos, pois é um miúdo que não tem...
3: Exatamente.
1: E o miúdo está todo contente porque esteve ali a aquecer e não sei quantos, mas não um Cristiano Ronaldo.
3: Eu, por acaso, li uma reportagem hoje que o Luís Figo, também foi um grande...
2: E ele foi...
1: Exato.
3: Que realmente que está pelo Cristiano.
1: Não, pá,
3: o Cristiano foi alguém que daqui a 50 anos não se fala de Cristiano.
1: Não, mas estou
2: a então, ainda hoje se fala de Luís Figo. E Luís Figo não fez um quarto do que fez Cristiano. Não, mas a gente não está a falar da qualidade como jogador.
3: O testemunho que ele deu.
2: É. Porque assim, nós estamos a falar.
3: Jogar com Luís Figo.
1: Sim, sim, jogou.
3: Os seus princípios jogou com
1: sim,
3: Luís Figo.
1: Sim, sim, jogou.
2: Fez os primeiros jogos. Foi aí que ele apareceu como 17 e o Luís Figo era o 7. Mas só para terminar esta partezinha, porque para mim. Magoa todos os portugueses. Todos os portugueses neste momento estão um bocadinho magoados, estão um bocadinho tristes com a situação. Estão contentes porque Portugal está a fazer uma boa.
1: Sim,
2: um bom
1: jogos, pronto.
2: Vamos dizer assim, está a fazer um bom torneio, mas há uma coisa que eles têm que se lembrar: que é como todo o bom trabalhador, o bom empregado. Muita gente, muitas vezes, o patrão não lhe dá o valor quando ele vai embora. Mas esse empregado trabalhou para a casa. Fez para a casa, por isso não custa nada quando eles vão embora, ainda que lhe deia só um lembretezinho, olha, pega lá, tu fizeste qualquer coisa pela empresa, obrigado. É simples, e o Cristiano Ronaldo era simples, fazer um jogo, no final, olha Cristiano, opa, já destes por ela que tu podes ser talvez um elemento, mas para nós como jogador para estar 45 minutos, 70 minutos.
1: Não, mas ele sabe.
3: Ele
1: próprio disse.
3: Conversar.
1: O dia que o treinador disser que eu não estou cá, vou-me embora. O dia que o presidente disser que vais-te embora, eu vou-me embora. Ele não precisa.
3: Epá,
1: ele está ali porque gosta de futebol, gosta de Portugal. Mas a única, para mim, o erro que o Jesus fez foi ter incendiado
3: a
1: coisa. Só achava, olha, dizia assim na conferência de imprensa: olha, meus amigos, ontem, enganei-me. Fiz mal em ter posto o Cristiano à coisa, não era o meu coisa, pronto, e peço desculpa e o problema estava resolvido. Mas ele não, acendeu mais o.
3: Ele acendeu,
1: pronto,
3: foi.
1: A partir daí,
3: sim,
1: ele
3: depois... quis mostrar mais superior.
1: Exato,
3: quem
1: manda
3: sou eu.
1: Exato.
3: Aqui
1: mas...
3: eles têm que me obedecer.
4: Mas o Jorge Jesus sempre foi assim.
1: É tipo, manda para fora coisas que não.
3: Ele no dia da conferência de imprensa não trazia a chicla.
1: Ah, pois, mas bom.
3: Que ela é conhecida por trinca
1: chicla. Só mais para acabar, e não se esqueçam, por exemplo, que era uma maneira de, como é que eu ia dizer,
2: atenuar.
1: Os homens é preciso saber
2: integrar. Sim.
1: E o Jesus sabe perfeitamente, já trabalhou com ele, sabia como é que é a maneira, como é que se calhar havia de o fazer.
3: Claro.
1: E não mostrar a arrogância que ele teve em dizer, pá, eu é que comando, eu é que sou isto, e mesmo que seja cristiano, eu não tenho nada a coisa. Até o Zidane vê bem, o Zidane, não se esqueçam que foi treinador
2: e jogou contra o Cristiano Ronaldo.
1: E foi treinador dele, no
2: sim.
1: Real Madrid,
2: sim,
1: Zidane.
2: Sim.
1: E ele disse, eu, se estivesse no lugar do Jorge Jesus, não era assim que eu fazia. Eu, quando ele trabalhou comigo, sabia que o Cristiano era assim que se tinha que se fazer.
2: É? Não, e é simples. Opa. É simples.
1: Estás a saber? Mas
2: se tu reparares, eu não vou dizer que é o pitinho amarelo que toda a gente. Agora... Mas no meio destas coisas todas, já aconteceu quando foi no Real Madrid com o Mourinho. Depois aconteceu com Jesus quando ele foi para o Al-Nazer, que o Cristiano disse: ah, não há problema nenhum, eu trabalho com qualquer treinador. Mas lá, Jesus sabia que quem mandava não era o Jesus. Quem mandava eram os presidentes da equipa. E eles, para fazer qualquer coisa, andavam com o Cristiano ao colo e Jesus tinha que suportar. Agora na seleção, não sei o que é que se passou, não sei o que é que se vai passar. Aquilo que eu digo, ainda temos muita água para passar no rio e para a semana o Alex vai trazer muitas mais coisas, porque domingo eles vão jogar no Porto.
3: Segundo as notícias, Cristiano e Jesus vão se encontrar segunda-feira para conversar.
1: Segundo, porque sim, o Presidente,
2: a seguir
1: o Presidente da Seleção, está a tentar fazer tudo para as encontrarem. Exatamente. E discutirem, falarem o que é que sabe.
2: E depois vai haver uma conferência de imprensa.
1: O que vai dar. Pronto.
2: Haverá uma conferência.
1: Mas é só para dizer, porque acho que o Cristiano merece muito mais do que isso.
3: Merece. Okay? Não,
1: mais nada.
3: Merece.
1: Só, olha, mais um exemplo, só porque eu viajei um bocado por todo o mundo já. E acontece, quando a gente viajava, nas conversas que tínhamos com as pessoas dos países onde eu visitei, perguntavam: então, mas que nacionalidade é você? Portugal. Ah, Cristiano Ronaldo. Ah, pá, o Cristiano
2: é
1: Cristiano.
2: Nós sentimos isso no sábado.
1: É Cristiano.
2: No sábado as pessoas veem: ah, Portugal, ah, Cristiano Ronaldo.
1: É Cristiano, pá, o problema é esse. O Cristiano
3: é um mito.
1: É. E aí a prova é que já começámos.
3: Mas também é uma pessoa que não se esqueceu as raízes.
1: Não, não.
2: E continua.
1: Ele tem levado Portugal às costas, como costuma dizer. E ele é que tem feito os contratos que a Federação assinou muitas vezes, é porque estava lá o Cristiano Ronaldo. Olha, a seleção agora perdeu na comunicação mais de 1000 e não sei, ou 15 mil, ou 1 milhão e meio de pessoas que deixaram de seguir o Instagram. Estás a ver?
2: E depois não é só isso.
1: Estás a ver? É só para dizer.
2: Não se esqueçam que a Puma, quando veio para a seleção, veio porque estava lá o Cristiano.
1: Porque
2: antigamente era Adidas.
1: Sim. E era depois, Nike. Era Nike.
2: Não, e depois, primeiro era Adidas, que estava a financiar o Cristiano, depois foi a Nike e depois foi a Puma. O que quer dizer que hoje, se a Puma está a financiar a seleção, é porque estava lá
1: o E o preço que dão é por estar lá o Cristiano. Se o Cristiano tivesse, era vez de ser 50, era 30 ou 20.
2: Para o ano, daqueles anos, a t-shirt de Portugal, não vamos comprar lá para 30 euros.
1: Ah, pois vai ser.
2: Bom, pronto. Amigos.
1: A parte, até para a semana, a gente volta a conversar.
2: Alex, okay? Muito obrigado. Muito obrigado por este bocadinho. Eu posso-vos dizer que também estou... Bah, estamos todos um bocadinho tocados com isto, mas vai tudo correr bem. Nós vamos encontrar...
3: Temos que ficar positivos.
2: Sim. E vai tudo correr bem, sem dúvida.
1: E siga a música, chefe.
2: Até já. Olha, eu há um bocado estava a passar a música do Tony Carreira para a Nídia. Mas que depois, como vistes, eu ia passar outra vez Tony Carreira para mandar o Alex, mas a dedicatória na mesma partida, não te preocupes. Até já.
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1: Alors, coisas que aprendemos tarde demais na vida. Que o silêncio também é a resposta. Que não precisamos de agradar a todo mundo. Que descanso não precisa de ser merecido, precisa de ser permitido. Que paz vale mais do que estar em evidência. Que recomeçar não é fracasso, é sabedoria. Que comparação só rouba energia. Que amar próprio não é egoísmo. O amor próprio não é egoísmo. Desculpem. Que menos é de facto mais. E que não precisamos dar explicações para quem não nos entende. Que felicidade mora em coisas simples. Que a vida não se mede pelo que temos, mas pelo que sentimos. Que o mundo, que o comum pode ser extraordinário se olhado com calma.
2: És?
3: Muito bem. Bravo.
4: A nossa poetisa.
1: Nossa. Dia deste vão lançar um best-seller.
3: Oh, muito é. Bem.
5: O silêncio... O silêncio
4: também,
5: o silêncio
4: é,
1: também é a resposta.
3: Sim, sim, também é uma resposta.
1: Às vezes tu, em vez de estar a responder,
3: pões-te em silêncio e deixas falar.
1: Já estás a dar a resposta a alguém.
3: E deixas falar.
6: É o que nós devemos fazer hoje.
1: É isso.
6: Hoje em dia a melhor como é que se diz?
3: Resposta.
6: A melhor resposta é realmente o silêncio e a ignorância.
3: Exatamente.
6: Bom. Amigos, nós estamos mesmo no final. Foi um... como de costume, foi um prazer estar aqui com vocês. Foi um prazer estar com vocês aí em casa. Espero que tenham gostado. Contamos com vocês na próxima semana, à mesma hora, na mesma rádio, Rádio Campos 90.8 em Grenoble.
1: Com a mesma energia.
6: É um bocadinho mais, porque hoje estamos assim um bocadinho...
1: As mesmas
6: baboseiras. Ah, e baboseiras, tá, podem contar comigo. Eu não sei porquê,
1: foi uma semana difícil esta semana. Infelizmente foi uma semana difícil devido a tudo que se está a passar em França.
6: Sim.
1: Tem sido assim um bocadinho esquisito.
6: Aquilo
1: digamos,
6: que eu
1: quando a gente sai de casa, tu sabes como é que vais sair, mas não sabes o que é que vais encontrar pelo caminho. É um bocado assim.
6: Devemos
1: um
6: desde já.
4: Como é que voltas?
3: Devemos ter ótimo.
6: Pedir aos alunos, aos estudantes, tenham calma. Vocês têm direito
1: sim,
6: a. Mas a culpa não é deles. Mas evitem companhias menos boas, porque o problema está aí. O problema não está nos alunos, mas aqueles que aparecem por trás deles e que fazem o que está a acontecer. Isso mesmo. 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E agora passou-me o nome. Aconteceu-me como o Alex.
1: Dá-nos uma branca.
6: Mas pronto, acho que é Ricardo.
1: É Ricardo, acho.
6: Que vem de Portugal. O Ricardo vem diretamente de Portugal para Geneve, para o evento. A Sandrine vai de Lyon para Geneve. 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
1: para Geneve.
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6: 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Fernanda, até para a semana.
4: Até para a semana. Boa semana a todos. Bom fim de semana primeiro e boa semana a todos.
6: E beijinhos para todos.
4: E beijinhos para todos. E um beijinho para a minha madrinha que faz anos hoje.
6: Parabéns! Por que tu me disseste que eu tinha preparado a música dos parabéns?
4: Agora. Já lhe dei os parabéns, mas...
6: Como é que chama a madrinha?
4: Micas.
6: Oh, Micas! Parabéns!
4: Olá,
6: Nídia.
3: Não é uma coisa, o Micas apaga a vela.
6: Não é?
4: Não. Eu só conheço o Micas, tu já namoras.
3: Ah, mas pronto, é que a ver. Não. Ok, pronto. Ó, oh, dona Micas, desculpa lá este.
6: Cheguem.
5: Parabéns.
3: Pronto.
4: Boa noite a todos, beijinhos lá para casa e até para a semana, se Deus quiser. Bom fim de semana.
6: Cristina.
5: Até para a semana, bom fim de semana a todos. Não, sejam felizes.
6: Não queres mandar um beijinho lá para casa?
5: Um beijinho lá para casa.
6: Opa. E já agora obrigado também à tua filha, à tua neta, vieram-nos dar um beijinho. Elas são tão queridas. São tão queridas. Obrigados. E ainda por cima, a gente recebeu tanto carinho, tanto amor no sábado que.
5: E muito abracinho.
6: Também. Abracinhos e beijinhos. Eu deito colinho. Está na fotografia.
5: Anda, vem a tirar a fotografia.
6: Vem
5: para aqui.
6: Bom,
5: oh,
6: estamos a. Estamos a menos de um minuto, Cris, meu amor.
1: Bom, beijinhos até para a semana. Passem um bom fim de semana e sejam felizes.
6: Agora tu, Alex.
3: Um ótimo fim de semana para vocês e gozem até lá. Olá. E saúde.
6: Bom fim de semana e façam favor de.